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6: O cenário político internacional foi surpreendido com a notícia da morte do senador republicano Lindsey Graham, aos 71 anos. Aliado próximo do ex-presidente Donald Trump, Graham faleceu na noite de sábado, dia 11, devido a uma doença repentina e breve, conforme comunicado de seu gabinete. Considerado um dos principais conselheiros de Trump em política externa, o senador da Carolina do Sul teve a causa da morte confirmada como uma dissecação da aorta, provocada por doença cardiovascular arteriosclerótica, segundo o laudo preliminar. A notícia gerou repercussão imediata, com Donald Trump lamentando a perda de um verdadeiro patriota americano em suas redes sociais. A vaga de Graham no Senado será preenchida temporariamente por nomeação do governador Henry McMaster, também republicano, até janeiro.
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7: 9 e 8.
8: Boa noite.
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2: De volta com o Love Music, as canções que tocam o seu coração.
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1: Uma melhor que a outra aqui no Love Music. Voltaremos já.
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5: A tensão no Golfo Pérsico atingiu um novo patamar com a escalada do conflito entre Estados Unidos e Irã. O presidente Donald Trump afirmou que o Irã havia concordado com um acordo de paz nuclear antes de atacar uma embarcação no Estreito de Hormuz, chamando as autoridades iranianas de pessoas ruins e doentes. Em resposta, o Comando Central dos Estados Unidos, CENTCOM, declarou que o Estreito de Hormuz permanece aberto à navegação, apesar da agressão iraniana injustificada, e confirmou ter atingido cerca de 140 alvos militares iranianos. O Irã, por sua vez, alegou ter atacado alvos ligados aos Estados Unidos em quatro países do Golfo Pérsico e ameaçou fechar o estreito, vital para o transporte de petróleo global. A situação mantém o mundo em alerta máximo para os desdobramentos na região.
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6: 9:28.
7: Boa noite.
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1: Que bom ter a sua companhia. Vem que tem mais aqui no Love Music.
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3: Nove e 45.
4: Boa noite.
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6: Hora certa!
7: 23:07.
8: Boa noite.
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10: Eita, que eu estou de volta com você que está aqui no romantismo. Beijo para todo mundo. Continua com a gente na programação.
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5: Certa! 23 horas e 21 minutos.
6: Boa noite.
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8: Eu estou de volta com você aqui no Falando de Amor. Pega aí o WhatsApp, mande aquela mensagem pra gente que eu leio pra ti. Porque mesmo você não estando ao meu lado, está dentro do meu coração. Continua com a gente viajando no mundo romântico aqui do Falando de Amor.
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3: Hora Certa.
4: 23 horas e 35 minutos.
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6: Muito bem, já estamos de volta com mais romantismo só pra você. E você, conseguiu fazer o coração de alguém sentir algo a mais do que amor? Amor já é um sentimento muito bom, né? É um sentimento forte, é intenso, é verdadeiro. Um sentimento muito além da vida, é muito além do que o próprio amor.
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2: A minha estrelinha. Que saudades. Hoje eu não estou bem. Sabe, às vezes não é fácil tentar ser forte o tempo todo. Às vezes estou sorrindo. Sorrindo por fora. E com o coração sangrando por dentro. Porque não é fácil levantar todas as manhãs e ver que você não está mais aqui.
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5: Certa! 23 horas e 48.
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5: Hora certa! 23 horas e 48 minutos.
6: Boa noite.
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7: É isso aí, de volta com você no melhor do romantismo da programação. E dizem que o amor é cego, mas ele não é cego, gente. Ele enxerga além das aparências. Ele domina o coração para elevá-lo, não para destruí-lo. Falando de amor, aqui não para com as melhores músicas.
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2: Hora Certa. 0:02.
3: Boa noite.
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5: É delícia, gosto muito. Abro mais uma.

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5: Hora Certa.
6: 0:16.
7: Boa noite.
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9: Que delícia! De volta, cafezinho quentinho. Também acabei de tomar um pouquinho. Bom demais. Vamos aquecer então o coração com mais música boa. Aqui, a música não para.
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1: Fico por aqui, amores. Volto no próximo encontro. Beijo a todos e até a próxima. Tchau, tchau.
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Embora muitos dizem que a morte é a única certeza da vida, nunca estamos preparados para perder alguém que amamos. Nunca. Embora muitos dizem que a morte é a única certeza da vida, nunca estamos preparados para perder alguém que amamos. Nunca. Pelo menos eu não estava. E ao me deparar com aquela notícia, eu fiquei devastado. Meu mundo caiu. Eu entrei em negação total. Eu só queria que alguém me abraçasse e me dissesse que era tudo mentira. Mas não foi. E até hoje você não voltou.

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0: 2 horas e 18 minutos.
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0: 2 horas e 19 minutos.
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1: Abra seus olhinhos, talvez você não consiga me ver, mas nos seus sonhos você poderá me encontrar. Tudo tem um começo e um fim, mas prometo que continuarei na sua memória. Não se apegue à ideia de que eu deveria continuar ao seu lado. Quando não conseguires me encontrar nos teus sonhos, não acorde com desânimo ou raiva. Fui abrigar o teu coração. Haverá dias que passarão voando e tudo bem. Não necessariamente é para você me esquecer, é para você curar sua ferida mais cedo. A vida não foi injusta nem cruel. A vida com todas as suas coisas boas e ruins é linda, muito bela. Não importa onde cada um esteja agora, nossos corações continuarão conectados. Não chores por mim. Por favor, estou muito bem. Num estado de profunda tranquilidade, com uma paz que não poderia explicar, mas que me faz sentir feliz, as tuas lágrimas não me trarão de volta. Não te tortures mais. Não pense no que poderia ser diferente, porque isso não marca uma diferença. Se eu aceitei, aceite você também e continue. Nunca pense em desistir, seja forte. Não desista, você pode, sempre conseguiu e sempre poderá. Não podemos nos tocar, mas ainda podemos nos sentir. A magia não acabou se você continuar lembrando de mim e me carregando no seu coração. Viva por você, por mim, por quem você quiser, mas viva. Aproveite esta linda vida que Deus nos deu. Hoje estamos e amanhã talvez não. Procure sua felicidade naqueles pequenos presentes tão preciosos que a vida nos dá. O luar, o vento, a chuva, o voo de um pássaro, a beleza das paisagens. Viva e continuarei vivendo através de você. E quando você não conseguir me sentir ao seu lado, quando eu não aparecer mais nos seus sonhos, naqueles pequenos presentes que quase nunca valorizamos, você terá que me encontrar. Prometo que lhe darei um sinal. Respire, flua, siga em frente, você consegue. Você sempre pôde e sempre poderá.
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Só tô passando aqui pra te falar o quanto você me faz falta. Já tem um tempo que você deixou a gente, né? Perder você foi a pior experiência que eu já tive na minha vida. A tua morte também foi a minha morte por dentro. E eu sei que nessa vida a gente não vai poder mais dar aquele abraço que a gente dava sempre. É por isso que eu peço a Deus todo dia que a gente ainda possa se encontrar lá no céu. Só mais uma vez. Você foi embora daqui da terra, mas você não foi embora do meu coração, não. Você nunca vai.

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1: Olá, ouvintes. Eu já ouvi uma famosa frase que diz o seguinte: a direção é mais importante do que a velocidade. Ótimo, tá bacana, tá certo. Sabe, gente, eu já fiz muitas viagens de avião. Umas curtas, outras longas, uma para perto, outras para distante. Já enfrentamos mais de 10 horas dentro de uma aeronave. Mas tem uma coisa em comum em todas as minhas viagens. Eu nunca entrei em um avião sem saber para onde ele ia. É, você não entra num avião, num ônibus, num trem, só porque ele é bonito, só porque é bacana. Não, você entra porque você sabe para onde ele vai. É estranho, mas vivemos um tempo em que as pessoas não têm noção de para onde está indo. Às vezes ingressa em um local, em uma igreja, em uma instituição, porque é bonito, porque é bacana, mas não tem noção para onde aquilo está indo. Eu falo também sobre relacionamentos. Muitas pessoas ingressam em relacionamentos sem ter a mínima ideia de onde que aquilo vai dar. Só porque o cara é bonito ou porque a moça é bonita. O fim disso geralmente é tragédia, é dor, é sofrimento. Isso serve pra mim, pra você, líder, pra você, pastor, pra você, amigo. As pessoas só vão ingressar na sua igreja se elas souberem pra onde você está indo. Você tem que deixar isso bem claro. Mostre pras pessoas quais são os planos, quais são os projetos pra o ministério e para elas. Jeremias capítulo 29, versículo 11 diz: só eu conheço os planos que eu tenho para vocês. Prosperidade e não desgraça, e um futuro cheio de esperança. Veja que interessante, até Deus deixa claro pra gente os planos que ele tem ao nosso respeito. E você? As pessoas que se aproximam de você, você vai a conduzir pra onde? A um caminho de alegria ou de tristeza? A conselhos de vitórias ou de derrotas? Você vai direcioná-las para o topo ou para o precipício? Todo mundo que se aproxima da nossa vida, da nossa igreja, do nosso trabalho, do nosso ministério, quer saber o seguinte: para onde que eu vou? Quais são os seus planos para mim? Se liga, gente, não basta atrair pela beleza. É preciso dizer para onde que as pessoas estão indo ao ingressar no teu projeto. Que Deus te abençoe. Até o nosso próximo momento.
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3: Hora certa. 5:03.

0: 啊，冒汗。
1: E para abrilhantar esta noite, esse encontro especial, vamos receber com muito carinho um dos maiores nomes, um dos maiores cantores da música popular brasileira, com muito orgulho. Com vocês,
0: a voz do talento de Zé Ramalho. Bom, Zé.
1: Obrigado pela
2: presença.
1: Gente.
0: Olha a voz, homem.
2: É um prazer estar participando aqui desse momento da dupla Chitãozinho e Xororó, junto de uma plateia tão nobre e seleta.

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1: Vamos lá então, vida vazia, vai.

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Eu caminharia 1 milhão de passos se isso significasse ver você novamente.

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1: Hora certa!
2: 8:10.
3: Bom dia.
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6: Muito bem, a partir de agora está no ar o Jornal Rádio News. Informação em primeiro lugar. Brasil e o mundo passam aqui na sua rádio favorita. Sejam bem-vindos.
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7: Previsão do tempo para terça-feira, 14 de julho de 2026. Região Centro-Oeste. Em Brasília, capital federal, o dia vai ser de céu claro. Os termômetros registram mínima de 14 e máxima de 27 graus. A umidade relativa do ar gira em torno de 100 a 30%. Em Goiânia, Goiás, a previsão aponta para céu sem nuvens. A temperatura mínima é de 17 e a máxima de 31 graus. A umidade relativa do ar é de 90 a 20%. Região Nordeste. Fortaleza, Ceará, vai ter uma terça-feira de céu encoberto, com possibilidade de chuva durante a tarde. A temperatura marca mínima de 25 graus e máxima de 31 graus. A umidade relativa do ar vai de 90% a 50%. Passo de Camaragibe, Alagoas. Comemora aniversário nesta terça-feira, sob céu encoberto. A temperatura mínima é de 21 e a máxima de 31 graus. A umidade do ar varia de 90% a 50%. Região Norte. Em Rio Branco, Acre, o dia vai ser de céu encoberto. A temperatura mínima é de 22 e a máxima de 29 graus. A umidade do ar é de 97% a 55%. Itupiranga, no Pará, festeja aniversário com céu encoberto e possibilidade de chuva. A temperatura mínima é de 23 e a máxima de 34 graus. A umidade relativa do ar é de 100 a 50%. Região Sudeste. Em Vitória, Espírito Santo, a previsão é de céu encoberto nesta terça-feira. Os termômetros registram mínima de 17 e máxima de 24 graus. A umidade relativa do ar vai de 90 a 40%. Campinas, em São Paulo. Sopra velinhas diante de um céu claro sem previsão de chuva. A temperatura mínima é de 6 e a máxima de 22 graus. A umidade relativa do ar é de 100 a 30%. Região Sul. Em Florianópolis, Santa Catarina, o dia vai ser de céu encoberto, mas sem previsão de chuva. Os termômetros registram mínima de 12 e máxima de 20 graus. A umidade relativa do ar oscila entre 90 e 70%. Teixeira Soares, no Paraná, celebra mais um ano de fundação com céu claro. Os termômetros registram mínima de 3 e máxima de 17 graus. A umidade relativa do ar fica entre 100 e 50%. Você ouviu a previsão do tempo para esta terça-feira, 14 de julho de 2026. Com informações do IBGE Cidades e do Instituto Nacional de Meteorologia, INMET.
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2: está proibida a veiculação de publicidade de plataformas de apostas, as bets, nos espaços públicos da cidade do Rio de Janeiro. A medida é da Prefeitura do município e já está valendo para todos os locais onde há publicidade exterior, mobiliário urbano e demais locais onde a exploração depende de autorização, licença, permissão ou concessão do município. Segundo a Prefeitura, a ideia é reduzir a exposição da população às publicidades de plataformas de apostas esportivas e jogos de azar online. O decreto está publicado no Diário Oficial do município de hoje. A fiscalização fica por conta da Coordenadoria de Licenciamento e Fiscalização, que vai determinar a retirada imediata das publicidades irregulares e aplicar as sanções previstas na legislação municipal. A proibição inclui qualquer forma de divulgação dessas empresas, inclusive marcas, logomarcas, nomes empresariais, aplicativos, sites, campanhas promocionais, mascotes e quaisquer outros elementos capazes de identificar direta ou indiretamente as plataformas de apostas. A medida também determina que órgãos e entidades da administração municipal observem a nova regra em todos os contratos, concessões, permissões e autorizações que envolvam exploração publicitária em bens públicos. Além disso, a proibição passa a valer para eventos patrocinados, contratados ou realizados pela Prefeitura.
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2: A Anvisa, Agência Nacional de Vigilância Sanitária, atualizou os requisitos para a implantação e o funcionamento das creches, com foco na prevenção e o controle dos riscos à saúde. A norma elimina exigências relacionadas à infraestrutura física, arquitetura, instalações e organização administrativa, que já são feitas por outros órgãos da Administração Pública Federal. Ela já foi publicada no Diário Oficial da União. Com isso, a vigilância sanitária passa a concentrar sua atuação nos aspectos efetivamente relacionados à saúde das crianças e à prevenção de riscos sanitários, e fortalece ainda a segurança jurídica para o licenciamento do estabelecimento. De acordo com a Anvisa, a decisão aprovada representa a primeira etapa da atualização regulatória sobre o tema. Na sequência, a Anvisa dará continuidade ao processo de elaboração de uma nova resolução específica para creches e pré-escolas, construída com análise de impacto regulatório, consulta pública e práticas de regulação baseada em riscos e a proteção da saúde da população infantil.
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8: Nesse período de férias, a rotina das famílias muda e surge um desafio comum: como ocupar o tempo das crianças de forma saudável. Uma das preocupações é reduzir o tempo que as crianças e os adolescentes passam em frente às telas. E não é à toa. A Sociedade Brasileira de Pediatria alerta que o uso excessivo de dispositivos digitais pode prejudicar o desenvolvimento e a interação social. Segundo a pediatra Ana Márcia Guimarães, existem limites de tempo recomendados para cada faixa etária.
9: Até 2 anos é tempo zero de tela. De 2 a 5 anos é 1 hora de tela por dia. De 5 a 8 anos, mais ou menos, 2 horas de tela. Os adolescentes, em torno de 3 horas de tela.
8: Para além de monitorar o relógio, as férias também são uma oportunidade para resgatar o direito fundamental de brincar. Para Gabriel Salgado, gerente de educação do Instituto Alana, a brincadeira é a linguagem mais genuína da infância e é essencial para que a criança compreenda o mundo ao seu redor.
10: O brincar fortalece a autonomia, a criatividade e principalmente o brincar livre na natureza.
8: Substituir o tempo no celular por atividades manuais, leitura ou passeios ao ar livre exige disponibilidade dos pais. E essa presença é importante para construir relações seguras e afetivas entre pais, crianças e adolescentes. Gabriel Salgado explica também que as famílias não devem se preocupar com momentos de ócio, quando as crianças ficam sem atividades.
10: A gente sempre sugere que as férias elas possam se estabelecer como uma oportunidade para a criança explorar o seu tempo livre, inclusive por meio do tédio. Ele é fundamental para a criança não possa somente se relacionar com o outro, com os mais velhos, com os idosos muitas vezes, mas também que ela possa se relacionar com ela mesma.
8: Mas quando o uso da tecnologia for inevitável, o acesso ao aparelho celular ou outros dispositivos nunca deve ser feito de forma isolada, como em quartos fechados, como detalha a pediatra Ana Márcia Guimarães.
9: As crianças são vulneráveis na internet. Quanto menor, mais vulnerável os pais têm que estar perto.
8: O segredo para as férias inesquecíveis, portanto, parece estar menos na sofisticação de brinquedos e mais na qualidade da presença e do afeto entre pais e filhos.
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12: O dia começa marcado por um aumento significativo da tensão no Estreito de Hormuz. O presidente norte-americano Donald Trump anunciou o restabelecimento do bloqueio naval ao Irã e a imposição de uma taxa de 20% sobre as mercadorias que transitam pela rota marítima, justificando a medida para garantir a segurança da região. A decisão já provoca reações no mercado, com o euro caindo para o patamar de 1,13 dólares e as bolsas de Wall Street operando mista após os novos ataques dos Estados Unidos ao Irã. A Organização dos Países Exportadores de Petróleo, OPEP, reviu em baixa a estimativa de procura global de petróleo para 2026, citando o mercado perturbado pela guerra no Irã e o bloqueio do Estreito de Hormuz. O líder da ONU fez um apelo urgente pelo fim dos ataques entre Estados Unidos e Irã, enquanto Teherã ironiza a situação, afirmando que quem protege Hormuz deve ser pago.
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0: 8:23.
1: Bom dia.
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3: Estamos de volta e agora vamos falar de esporte aqui no Jornal Rádio News.
4: E Lionel Scaloni consegue fazer mais com menos oferta na Argentina e por isso se destaca entre os técnicos da Copa do Mundo de 2026, avaliou Juca Kfouri no posse de bola do canal UOL. Ao comparar trabalhos de treinadores semifinalistas, o comentarista disse ver no argentino um estilo de liderança que foge do estrelismo e cria pertencimento no grupo. O comentarista ainda aproximou o perfil do argentino ao de um técnico histórico do futebol brasileiro. Ele afirmou que o jeito conservador e humano o fez lembrar Tele Santana.
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4: E enquanto a Copa do Mundo caminha para a decisão marcada para o próximo domingo, dia 19 de julho, às 4 da tarde, horário de Brasília, o Campeonato Brasileiro também terá seu retorno com as suas 20 equipes. Inclusive, a bola rola pelo Brasileirão antes mesmo do fim da Copa do Mundo. Dois jogos antecipados pela CBF serão disputados nesta quinta-feira. As partidas acontecem simultaneamente às 7:30 da noite, horário de Brasília. O Botafogo recebe o Santos no Nilton Santos, no Rio de Janeiro, enquanto o Vasco viaja para enfrentar o Vitória no Barradão, em Salvador.
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4: E a Argentina não sabe o que é vencer uma outra seleção campeã mundial no tempo normal em jogos de Copa do Mundo há 36 anos. Nesta quarta-feira, a Albiceleste encara a Inglaterra às 4 da tarde, horário de Brasília, pela semifinal da atual edição. A última vitória no tempo normal foi justamente contra o Brasil. Em 1990, os argentinos bateram a seleção brasileira por 1-0 pelas oitavas de final. De lá para cá, a Argentina fez 9 jogos contra campeões mundiais em Copas. Em 3 deles até venceu, mas só nos pênaltis, após empate no tempo normal, resultado considerado nas estatísticas oficiais.
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1: Um estudo divulgado pelo Unicef revela que muitas brasileiras que desejam ter um parto normal acabam passando por uma cesariana sem necessidade médica. Entre os motivos estão a falta de informações durante o pré-natal, a pouca participação dos parceiros e o acesso limitado à analgesia, à administração de medicamentos para alívio da dor. 60% do total de nascimentos no Brasil são realizados por cesariana. Considerando apenas a rede particular, esse percentual chega a quase 90%. A especialista em saúde e nutrição do Unicef no Brasil, Stephanie Amaral, avalia que há uma diferença importante entre o número de mulheres que querem um parto normal e o daquelas que efetivamente tomam essa decisão. Ela cita uma série de fatores que contribuem para a escolha final pela cesariana.
5: Pesquisas mostram que em torno de 70% das mulheres querem um parto normal, porém o Brasil está entre os 3 países com maior número de cesarianas do mundo. E ouvindo gestantes, puérperas e profissionais de saúde, a nossa pesquisa mostra que essa decisão vai muito além de uma escolha individual da mulher. Então a gente esbarra em obstáculos estruturais, informacionais e relacionais que se retroalimentam e que num momento de insegurança e de dor, acabam favorecendo e gerando gatilhos para uma cesariana mesmo sem necessidade.
1: De acordo com o levantamento, ao longo da gravidez, a mulher recebe influências de familiares, profissionais de saúde, experiências de outras pessoas e até de fatores culturais e sociais que podem afetar a decisão pelo parto normal ou pela cesariana. O estudo ouviu mais de 130 pessoas entre gestantes, puérperas e profissionais de saúde em Belém e São Paulo. Um dos achados aponta que mães, avós, tias e sogras exercem forte influência sobre as futuras mamães e que os parceiros podem defender uma cesariana para interromper o sofrimento da gestante em trabalho de parto. A pesquisa também identificou que a falta de oferta de medicamentos analgésicos faz com que algumas mulheres enxerguem a cirurgia como a única alternativa para lidar com a dor. Já na rede privada, a estrutura oferecida pode influenciar na escolha pela cesariana, mesmo sem indicação clínica. Por outro lado, a recuperação mais rápida, o medo da cirurgia e experiências positivas anteriores aparecem entre os principais motivos para a escolha do parto normal. Com base nos resultados, o Fundo das Nações Unidas para a Infância lançou a campanha Parto Normal, uma escolha que merece respeito, que busca incentivar o debate e ampliar o acesso a informações sobre o parto seguro, humanizado e respeitoso.
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6: Intelectuais, acadêmicos e estudiosos negros brasileiros, além de pesquisadores de outros países da América Latina, estarão reunidos em Brasília de 28 a 31 de julho para o 14º COPENE, Congresso Nacional de Pesquisadores Negros. O campus Darcy Ribeiro, da Universidade de Brasília, será o espaço que vai sediar os 4 dias de programação, onde serão realizados minicursos, oficinas, painéis e mesas, além do lançamento de dezenas de livros. As inscrições para participar do congresso e para o envio de trabalhos, além do calendário de eventos, estão disponíveis no endereço copene2026.abpn.org.br. O congresso, que tem como tema Consciência Negra, Contribuição do Pensamento Afrodiaspórico para a Democracia Brasileira, foca na divulgação da produção científica, do fortalecimento de redes de pesquisa, da valorização dos saberes ligados à dispersão forçada de povos africanos pelo mundo e a formulação de propostas voltadas à promoção da equidade racial e da justiça social. O COPENE é realizado pela Associação Brasileira de Pesquisadores Negros, pelo Consórcio Nacional de Núcleos de Estudos Afro-Brasileiros e pelo Núcleo de Estudos Afro-Brasileiros da Universidade de Brasília. O encontro é considerado o maior evento científico agregador de promotores de debates sobre temáticas relevantes para os estudos das relações étnico-raciais em várias áreas do conhecimento do país. Em outra frente, o Congresso se consolidou como espaço para debates sobre a manutenção e a ampliação das políticas afirmativas que propiciaram, entre outras coisas, o aumento no número de pessoas pretas e pardas com curso superior no Brasil nos últimos 20 anos. A UNB é reconhecida como instituição federal de ensino pioneiro em adotar um programa de acesso acadêmico por meio de cotas raciais. O fato ocorreu em 2003 e, desde então, centenas de universidades aderiram à lei de cotas raciais, entre elas, todas as 69 universidades federais do país.
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3: Essas foram as últimas de hoje do Jornal Rádio News. Voltaremos na próxima edição. Fique ligado.
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2: Oito e trinta e quatro.
3: Bom dia.
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Olá, amigos, que Deus abençoe grandiosamente a todos. Está no ar o programa A Bênção de Deus no Seu Lar, trazendo o ensinamento da Palavra de Deus para abençoar as nossas vidas, fortalecer a nossa fé. O seu amigo aqui é Elton Araújo. Dia após dia tem trazido o ensinamento da Palavra de Deus. Nós estamos realizando uma série de mensagens e nós estamos estudando o livro de Salmos. São 150 salmos. Hoje nós iremos estudar o salmo de número 15, que foi escrito pelo rei Davi. Cada ensinamento dos salmos que nós estamos realizando, que nós estamos recebendo, com certeza está aperfeiçoando a nossa fé, porque trata-se da palavra de Deus. Só que antes de entrar com o ensinamento da palavra de Deus, nós iremos escutar um musical. Vamos ao musical.

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No programa de hoje nós iremos estudar o Salmo de número 15, que foi escrito pelo rei Davi. Davi inicia fazendo uma pergunta muito importante. No Salmo 15, versículo 1, a pergunta é: Senhor, quem habitará no teu tabernáculo? Quem morará no teu santo monte? Aqui é feita uma pergunta para Deus. O tabernáculo e o santo monte representam a presença de Deus, a comunhão com o Senhor. Na realidade, representa uma vida aprovada por Deus. E aqui o salmista, ele pergunta para Deus: quem irá habitar no tabernáculo? Quem morará no santo monte? A partir do versículo 2, nós encontramos a resposta para a pergunta que ele realizou. No Salmo 15, versículo 2, está escrito: aquele que anda sinceramente e pratica a justiça e fala a verdade no seu coração. Se você observar sinceridade, praticar a justiça, falar a verdade, está relacionado ao caráter da pessoa. Deus, ele se importa com caráter. Deus, ele não está concentrado na aparência religiosa do homem. Deus, ele olha para o interior. Davi mostra através desse salmo que Deus procura pessoas sinceras. Não basta frequentar a igreja, não é só cantar ou falar de Deus. É necessário viver uma vida íntegra. Olha que nós vivemos em uma época marcada pela falsidade, pela vida de aparência, pela hipocrisia. E o Salmo 15 vem e nos lembra que Deus, ele olha, Deus, ele vê o coração. É tanto que em Mateus capítulo 5, versículo 8, está escrito: bem-aventurados os limpos de coração, porque eles verão a Deus. Deus, ele se concentra tanto no interior do homem, porque ele sabe que o exterior consegue enganar. Tem até um episódio bíblico no Velho Testamento, onde o profeta Samuel, ele foi até a casa de Jessé para ungir um rei, porque Deus falou que ali um dos filhos de Jessé seria ungido rei para ser o sucessor do rei Saul. E o interessante é que a princípio o Samuel, quando ele viu o Eliabe, que era um dos filhos de Jessé, ele se enganou, ele pensou que o Eliabe seria o rei, porque tinha altura de rei, postura de rei. Só que ali Deus repreendeu o profeta Samuel e falou: Samuel, não olhe para a aparência. Deus não vê como o homem vê. O homem vê o que está diante dos seus olhos. Deus, ele olha para o coração. 1 Samuel capítulo 16, versículo 7 está escrito: mas o Senhor disse a Samuel: não atenta para a sua aparência, nem para a grandeza da sua estatura, porque eu o rejeitei. Porque o Senhor não vê como o homem vê. O homem vê o que está diante dos olhos, mas o Senhor olha para o coração. Samuel, quando ele observou o Eliabe, ele falou: certamente é esse daí um ungido do Senhor. E aí Deus vem e fala: Samuel, esse daí eu tenho rejeitado. Esse daí não será rei. Sendo assim, nós temos que ter um cuidado, porque Deus, ele observa o nosso interior. E o Salmo de número 15 expressa isso daí. Deus, ele está atento ao nosso interior. Mas dando continuidade ao ensinamento, no versículo 1 foi feita uma pergunta para Deus: quem habitará no tabernáculo? Quem morará no santo monte? Correto? Aí, dando sequência ao ensinamento, trazendo as respostas, do versículo 3 mostra mais algumas informações do que é necessário para que a pessoa possa habitar no tabernáculo, para que a pessoa possa habitar no lugar santo, que simboliza a presença de Deus.
Salmos 15, versículo 3, está escrito: aquele que não difama com a sua língua, nem faz mal ao seu próximo, nem aceita nenhuma afronta contra o seu próximo. Aqui Davi ensina que a pessoa precisa evitar tudo aquilo que Deus condena. Sendo assim, o servo de Deus, ele tem que evitar fofocas, mentiras, ofensas e até mesmo palavras destrutivas. A língua, ela tem o poder de abençoar, mas também ela tem o poder de destruir vidas. Quando a pessoa faz o mal, quando a pessoa prejudica o próximo, ela está indo pelo caminho errado. Aquele que difama com a sua língua está indo pelo caminho errado. E a língua, ela é tão poderosa, que em Tiago capítulo 3, versículo 6, está escrito: a língua também é um fogo, como mundo de iniquidade. A língua está posta entre os nossos membros e contamina todo o corpo, e inflama o curso da natureza, e é inflamada pelo inferno. Aqui podemos observar que a língua, ela usada de uma forma errada, ela influenciada pelo inferno, pelos demônios, a língua pode prejudicar alguém com a fofoca, com a mentira, com a calúnia, com palavras de maldição e assim sucessivamente. Quem é que vai morar no tabernáculo? Quem é que vai morar no lugar santo? As pessoas que não difamam com a língua. As pessoas que têm um domínio sobre a língua. E a língua, ela tem um poder de destruição. A língua contamina todo o corpo. É tanto que em Efésios capítulo 4, versículo de número 29, o texto diz o seguinte: não saia da vossa boca nenhuma palavra torpe, mas só a que for boa para promover a edificação, para que dê graça aos que a ouvem. Então podemos observar que o texto sagrado deixa bem claro que nós precisamos ter o máximo de cuidado com as palavras que saem das nossas bocas, a forma como nós usamos a nossa língua. Mas dando sequência, dando continuidade a esse ensinamento, respondendo à pergunta que foi feita no versículo 1: Senhor, quem habitará no teu tabernáculo? Quem morará no teu santo monte? Aqui nós podemos observar que no versículo 4 é passado mais orientações. Ele despreza aqueles que o Senhor rejeita, mas trata com respeito os que o temem. Ele cumpre o que promete, mesmo com prejuízo próprio. Aqui mostra uma pessoa que, de uma certa forma, tem uma vida reta, porque ela cumpre o que promete, ela não age com injustiça e, ao mesmo tempo, ela rejeita aquilo que Deus rejeita. Quando fala rejeitar o que Deus rejeita, aqui não é você rejeitar as pessoas, não é isso. É você rejeitar as práticas erradas, aquilo que as pessoas fazem que Deus condena. Aquela prática errada que Deus condena, você tem que rejeitar. Você não pode aceitar o que Deus condena. No entanto, todas as pessoas você deve respeitar, todas as pessoas você deve amar, certo? Amamos as pessoas, respeitamos as pessoas, mas não concordamos com aquilo que elas fazem que ferem a palavra de Deus. Então aqui deixa bem claro, o cristão, ele não deve admirar o pecado, nem seguir valores corrompidos pelo mundo. Muitas vezes, a sociedade glorifica aquilo que Deus condena. Essa é a realidade. Muitas pessoas glorificam o que Deus condena. Muitas pessoas estão trazendo para suas vidas aquilo que Deus condena. E essas pessoas se dizem seguidores de Cristo. Olha o que está escrito em Romanos capítulo 12. Versículo de número 2: e não vos conformeis com este mundo, mas transformai-vos pela renovação do vosso entendimento, para que experimenteis qual seja a boa, agradável e perfeita vontade de Deus. Então aqui já fala: não se conforme com o mundo. Como assim? Não aceite as coisas do mundo que Deus condena.
É tanto que no Salmo de número 1, no versículo número 1, fala: bem-aventurado o varão que não anda seguindo o conselho dos ímpios, nem se detém no caminho dos pecadores, nem se assenta na roda dos escarnecedores. Aqui mostra o quê? Aquela pessoa que rejeita aquilo que Deus rejeita. Mais uma vez, não é rejeitar as pessoas, mas sim as práticas erradas que as pessoas realizam. Mas também nesse mesmo versículo 4 do Salmo 15, nós podemos observar que fala que aquele que segue a Deus, aquele que quer habitar no tabernáculo, aquele que habitar no lugar santo, ele cumpre o que promete. É tanto que em Mateus capítulo 5, versículo 37 está escrito: seja, porém, o vosso falar sim, sim, não, não, porque o que passar disso é procedência maligna. Aqui mostra o quê? Ser uma pessoa de palavra. É aquela pessoa que honra aquilo que ela se compromete. Aqui nós também temos que ter um cuidado, que aqui não é para seguir radicalmente ao pé da letra. Se você falar algo e você errou, não tem problema nenhum você voltar atrás e reconhecer o seu erro. Olha, eu falei isso, isso e isso, mas eu me equivoquei. O correto é isso, isso e isso. Sendo assim, eu vou fazer o que é correto. Então, voltar atrás é qualidade, não é defeito, desde que seja para não sair da palavra de Deus. Você falou que ia fazer algo, mas aquilo fere a palavra de Deus. Você volta atrás para não ferir a palavra de Deus. Isso é qualidade, não é defeito. Mas aqui o texto está querendo mostrar o seguinte: é aquelas pessoas que elas não têm palavra. Elas se comprometem com algo que é certo a fazer, se comprometem a fazer aquilo que é o correto e elas simplesmente não fazem. É aquelas pessoas sem caráter. Quando ela fala, ninguém mais acredita. E a Bíblia vem e fala: é sim, sim, não, não, que passar disso é procedência maligna. As nossas palavras precisam valer mais do que um contrato assinado. Então nós precisamos ter esse cuidado. Se nós não tivermos esse cuidado, infelizmente, nós não iremos agradar a Deus, automaticamente não iremos desfrutar do tabernáculo nem do lugar santo. Mas dando continuidade, respondendo à pergunta do versículo 1: Senhor, quem habitará no teu tabernáculo? Quem morará no teu santo monte? O versículo 5 também traz orientações: aquele que não empresta o seu dinheiro com usura, nem recebe suborno contra o inocente, quem faz isso nunca será abalado. Aqui Davi condena o quê? A exploração, ele condena a corrupção, a injustiça. Por quê? Porque Deus deseja justiça, Deus deseja misericórdia, Deus deseja honestidade. O servo de Deus deve agir sempre com ética. Ética nos negócios, no trabalho, no relacionamento, em todos os lugares. Por isso, nós precisamos ter esse máximo de cuidado. Por que temos que agir com ética? Porque nós nunca devemos fazer para com as pessoas aquilo que nós não queremos que as pessoas façam para conosco. É tanto que em Lucas capítulo 6, versículo 31, está escrito: e como vós quereis que os homens vos façam, da mesma maneira fazei vós também. Então aqui já deixa bem claro: nós temos que fazer para com o escrito, e como vós quereis que os homens vos façam, da mesma maneira fazei vós também. Então aqui já deixa bem claro: nós temos que fazer para com o próximo aquilo que nós gostaríamos que o próximo fizesse para conosco, certo? E o interessante é que no Salmo de número 15, no finalzinho do versículo 5, fala o seguinte: quem faz isto nunca será abalado. Isto o quê? Andar em sinceridade, praticar a justiça, não difamar o seu próximo, não emprestar dinheiro com usura, não receber suborno contra o inocente, e assim sucessivamente. Quem não pratica isto nunca será abalado, nunca será destruído. Isso não significa ausência de problemas. Mas quem vive em obediência a Deus permanece firme, mesmo nas dificuldades. É tanto que no Salmo 125, versículo 1, está escrito: os que confiam no Senhor serão como o monte de Sião, que não se abala, mas permanece para sempre. Sendo assim, quais as principais lições que nós podemos extrair do Salmo de número 15? Eu vou aqui enumerar algumas. Primeiro,
Deus busca sinceridade e não aparência. Segundo, o caráter vale mais do que palavras religiosas. Terceiro, o servo de Deus deve controlar sua língua. Quarto, quem anda com Deus permanece firme espiritualmente. Independente da luta, da batalha, da tribulação, essa pessoa sempre irá permanecer firme. Sendo assim, o Salmo de número 15 nos traz ensinamentos profundos que, de uma certa forma, aperfeiçoa a nossa fé. Eu quero, nesse momento, fazer uma oração juntamente com todos vocês. No próximo programa, se Deus quiser, nós iremos estudar o Salmo de número 16. Vamos orar? Vamos falar com Deus? Pai, em nome do Teu Filho Jesus Cristo, eu entro na Tua presença em oração. Te apresento, meu Senhor, todas as pessoas, meu Pai, que estão participando desse momento espiritual. A pergunta do Salmo 15, versículo de número 1 é: Senhor, quem habitará no Teu tabernáculo? Quem morará no Teu santo monte? E aí vem uma série de respostas, meu Pai. Aquele que anda na sinceridade e pratica a justiça e fala a verdade. Aquele que anda, meu Pai, em retidão. Aquele que é limpo de coração. Aquele, meu Pai, que não se prende em fofocas, mentiras, calúnias. Pelo contrário, aquele que valoriza o que é justo, o que é correto, aquilo que o Senhor verdadeiramente se agrada. Pai, que o Senhor possa alcançar, meu Deus, a vida desse homem, a vida desta mulher. Que o Senhor, meu Deus, possa fazer uma obra completa, meu Senhor, na vida de todas essas pessoas. Opera, Espírito Santo, na vida de cada um. Pai, como ministro do Teu Evangelho, eu repreendo, meu Senhor, toda e qualquer ação contrária na vida dessas pessoas. E eu falo mal, você não pode mais agir na vida desse homem, na vida desta mulher. Pega tudo o que é teu e sai agora, em o nome de Jesus Cristo. Pai, eu creio que o Senhor está abençoando. Que o Senhor, Espírito Santo, nos convença a andar em sinceridade, a praticar a justiça, a não caluniar o nosso próximo, a não fazer, meu Pai, aquilo que o Senhor não se agrada. Que o Senhor Espírito Santo possa nos fortalecer dia após dia, trazendo a transformação, meu Senhor, para todos de uma forma sobrenatural. Pai, eu abençoo todas essas pessoas em nome do Senhor Jesus Cristo.

para a tua glória. Amém e glória a Deus. Respire fundo nesse momento, tome posse da sua bênção. Você recebeu o ensinamento da palavra, você recebeu a oração. Guarde no seu coração, tá bom? O próximo programa, se Deus quiser, nós iremos estudar o Salmo de número 16. Eu tenho certeza que Deus está agindo tremendamente através dessa série de mensagens, tá bom? Só que antes de entrar com o ensinamento da palavra de Deus, nós iremos nesse momento escutar um lindo musical. Vamos ao musical.

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0: 94.
1: Bom dia.
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1: 9:49.
2: Bom dia.
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2: Olá, senhoras e senhores, está entrando no ar essa terça-feira mais um The Music Coffee Time, edição especial para você voltar no tempo, recordar as grandes emoções do passado e trazer de volta aqui para o presente. Sejam bem-vindos, bem-vindas. The Music Coffee Time já está no ar.

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3: O dia começa marcado por um aumento significativo da tensão no Estreito de Hormuz. O presidente norte-americano Donald Trump anunciou o restabelecimento do bloqueio naval ao Irã e a imposição de uma taxa de 20% sobre as mercadorias que transitam pela rota marítima, justificando a medida para garantir a segurança da região. A decisão já provoca reações no mercado, com o euro caindo para o patamar de 1,13 dólares e as bolsas de Wall Street operando mistas após os novos ataques dos Estados Unidos ao Irã. A Organização dos Países Exportadores de Petróleo, OPEP, reviu em baixa a estimativa de procura global de petróleo para 2026, citando o mercado perturbado pela guerra no Irã e o bloqueio do Estreito de Hormuz. O líder da ONU fez um apelo urgente pelo fim dos ataques entre Estados Unidos e Irã, enquanto Teerã ironiza a situação, afirmando que quem protege Hormuz deve ser pago.
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6: Previsão do tempo para terça-feira, 14 de julho de 2026. Região Norte. Em Rio Branco, Acre, o dia vai ser de céu encoberto. A temperatura mínima é de 22 e a máxima de 29 graus. A umidade do ar é de 97 a 55%. Itupiranga, no Pará. Festeja aniversário com céu encoberto e possibilidade de chuva. A temperatura mínima é de 23 e a máxima de 34 graus. A umidade relativa do ar é de 100 a 50%. Você ouviu a previsão do tempo para esta terça-feira, 14 de julho de 2026. Com informações do IBGE Cidades e do Instituto Nacional de Meteorologia, INMET.
7: Dez horas e 24 minutos.
8: Bom dia.
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0: Eita, coisa boa! De volta com o nosso The Music Coffee Time. Então aumenta aí o volume. Estamos chegando de volta com os grandes clássicos pra você.
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0: Você está na melhor sintonia com o nosso The Music Coffee Time. A gente vai para um break e daqui a pouco tem mais. Não sai daí.
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1: O Brasil vive uma semana crucial com a iminente decisão dos Estados Unidos sobre a aplicação de 25% sobre as exportações brasileiras. O governo americano deve definir até quarta-feira se o novo tarifaço será implementado, impactando cerca de 4,2 mil produtos e um volume de 15 bilhões em exportações. Em meio às negociações, associações de empresários brasileiros e americanos enviaram uma carta pública aos governos de Lula e Trump, defendendo a ampliação do comércio em setores como data centers, automóveis e minerais críticos, e buscando reverter o tarifaço. O Itamaraty segue empenhado nas conversas, mapeando mais de 40 empresas americanas contrárias à medida.
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3: Previsão do tempo para terça-feira, 14 de julho de 2026. Região Nordeste. Fortaleza, Ceará, vai ter uma terça-feira de céu encoberto, com possibilidade de chuva durante a tarde. A temperatura marca mínima de 25 graus e máxima de 31 graus. A umidade relativa do ar vai de 90% a 50%. Passo de Camaragibe, Alagoas. Comemora aniversário nesta terça-feira, sob céu encoberto. A temperatura mínima é de 21 e a máxima de 31 graus. A umidade do ar varia de 90% a 50%. Você ouviu a previsão do tempo para esta terça-feira, 14 de julho de 2026. Com informações do IBGE Cidades e do Instituto Nacional de Meteorologia, INMET.
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5: Hora certa.
6: 10 horas e 44 minutos.
7: Bom dia.
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0: Oh, que bacana! The Music of Time, as grandes emoções da sua vida. A gente volta já, não sai daí.
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2: 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O ministro Alexandre de Moraes, do Supremo Tribunal Federal, proibiu por 90 dias as visitas de Flávio Bolsonaro ao pai, Jair Bolsonaro, após a divulgação de uma carta em que o ex-presidente oficializa o filho como seu porta-voz e candidato para as eleições de 2026. A decisão, na prática, impede que Flávio veja o pai durante o primeiro turno do pleito. A medida de Moraes visa apurar se a carta configura propaganda eleitoral antecipada.

0: Um tema que tem gerado debate no cenário político. Fontes próximas a Michelle Bolsonaro indicam que ela teria ficado incomodada com o texto, aprofundando ainda mais as discussões internas.
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3: Previsão do tempo para terça-feira, 14 de julho de 2026. Região Centro-Oeste. Em Brasília, capital federal, o dia vai ser de céu claro. Os termômetros registram mínima de 14 e máxima de 27 graus. A umidade relativa do ar gira em torno de 100 a 30%. Em Goiânia, Goiás, a previsão aponta para céu sem nuvens. A temperatura mínima é de 17 e a máxima de 31 graus. A umidade relativa do ar é de 90 a 20%. Você ouviu a previsão do tempo para esta terça-feira, 14 de julho de 2026. Com informações do IBGE Cidades e do Instituto Nacional de Meteorologia, INMET.
4: Certa. 11 horas.
5: Bom dia.
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0: Isso é The Mills Coffee Time. As grandes emoções da sua vida estão aqui. A gente volta já.
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5: O dia começa marcado por um aumento significativo da tensão no Estreito de Hormuz. O presidente norte-americano Donald Trump anunciou o restabelecimento do bloqueio naval ao Irã e a imposição de uma taxa de 20% sobre as mercadorias que transitam pela rota marítima, justificando a medida para garantir a segurança da região. A decisão já provoca reações no mercado, com o euro caindo para o patamar de 1,13 dólares e as bolsas de Wall Street operando mistas após os novos ataques dos Estados Unidos ao Irã. A Organização dos Países Exportadores de Petróleo, OPEP, reviu em baixa a estimativa de procura global de petróleo para 2026, citando o mercado perturbado pela guerra no Irã e o bloqueio do Estreito de Hormuz. O líder da ONU fez um apelo urgente pelo fim dos ataques entre Estados Unidos e Irã, enquanto Teherã ironiza a situação, afirmando que quem protege Hormuz deve ser pago.
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6: Previsão do tempo para terça-feira, 14 de julho de 2026. Região Sudeste. Em Vitória, Espírito Santo, a previsão é de céu encoberto nesta terça-feira. Os termômetros registram mínima de 17 e máxima de 24 graus. A umidade relativa do ar vai de 90% a 40%. Campinas, em São Paulo. Sopra velhinhas diante de um céu claro sem previsão de chuva. A temperatura mínima é de 6 e a máxima de 22 graus. A umidade relativa do ar é de 100 a 30%. Você ouviu a previsão do tempo para esta terça-feira, 14 de julho de 2026. Com informações do IBGE Cidades e do Instituto Nacional de Meteorologia, INMET.
7: Certa! 11 horas e 18 minutos.
8: Bom dia.
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0: Oh, que bacana! The Music of Time, as grandes emoções da sua vida. A gente volta já, não sai daí.
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4: O Brasil vive uma semana crucial com a iminente decisão dos Estados Unidos sobre a aplicação de 25% sobre as exportações brasileiras. O governo americano deve definir até quarta-feira se o novo tarifaço será implementado, impactando cerca de 4,2 mil produtos e um volume de 15 bilhões em exportações. Em meio às negociações, associações de empresários brasileiros e americanos enviaram uma carta pública aos governos de Lula e Trump, defendendo a ampliação do comércio em setores como data centers, automóveis e minerais críticos, e buscando reverter o tarifaço. O Itamaraty segue empenhado nas conversas, mapeando mais de 40 empresas americanas contrárias à medida.
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7: Previsão do tempo para terça-feira, 14 de julho de 2026. Região Sul. Em Florianópolis, Santa Catarina, o dia vai ser de céu encoberto, mas sem previsão de chuva. Os termômetros registram mínima de 12 e máxima de 20 graus. A umidade relativa do ar oscila entre 90% e 70%. Teixeira Soares, no Paraná, celebra mais um ano de fundação com céu claro. Os termômetros registram mínima de 3 e máxima de 17 graus. A umidade relativa do ar fica entre 100% e 50%. Você ouviu a previsão do tempo para esta terça-feira, 14 de julho de 2026. Com informações do IBGE Cidades e do Instituto Nacional de Meteorologia, INMET.
8: 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Tempo agora!
9: Hora certa!
10: 11 horas e 34 minutos.
11: Bom dia.
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0: Essas são as últimas de hoje do The Music. Dessa terça-feira, a gente volta amanhã na quarta com mais The Music. Beijo no seu coração, se liga que daqui a pouco tem mais programação pra você aqui na rádio mais ouvida da cidade. Se cuida e até amanhã.
1: Estrela no céu, sinto a presença de quem já se foi. A vida é uma jornada e a morte é apenas uma mudança de paisagem. Na eternidade das lembranças, encontramos consolo para a finitude da vida. A saudade é a melodia que toca suavemente nos corações que amam.

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O que sempre volta é a vontade de voltar no tempo e fazer tudo o que queria ter feito. Viva cada momento como se fosse o último momento. Rapidemia.

0: Era uma bonitinha.
1: Peraí, vai de novo.

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Às vezes a gente corre tanto pela vida e deixa passar tantas coisas bonitas. A gente corre tanto que não percebe as coisas, as flores na beirada do caminho. Às vezes a gente quer que o fruto amadureça antes do tempo. A gente tem muita pressa, mas somente o tempo sabe dar as coisas pra gente na hora certa. O tempo sabe o momento exato de dar o presente que a gente merece.

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0: foi que você disse?
1: Eu nada. Eu, hein? Como é que você dá uma dessa, Brucutu? Tchau. Tchau, Brucutu. Vai.

Notícia de última hora. 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Será que o orgulho em pessoa se arrependeu? Ou foi a saudade que bateu? 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

0: fala a verdade.
1: Brincando, é? Papai é muito econo.
2: Na ausência de quem amamos, vemos o mundo se desbotar aos poucos e a chuva cai como a saudade, lenta e persistente, preenchendo o vazio com memórias de um tempo que se foi.

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2: As pessoas que a gente ama, jamais vamos deixar, mesmo que já tenham partido. É que o sentimento que a gente tem por alguém é nosso, ele fica guardado em quem não deixou escondido. E ter conseguido dizer o que eu senti em vida é o que fez a minha voltar a ter sentido. Quando chega a saudade, uma pergunta me ocorre. Para onde vão as estrelas quando morrem, se elas já estão no céu? Aí eu lembro que elas continuam onde estão, só mudaram de papel. É como as pessoas que a gente ama, quando se vão. Antes estavam presentes em nossa vida, agora a vida delas está presente na nossa. E a pessoa que partiu já ter me ouvido dizer eu te amo, traz a certeza de que o tempo leva o passado, mas não o que passamos. Quando estiver triste, olha para cima, olha para o céu e lembra que tudo está onde sempre esteve, aí dentro, mesmo tendo mudado de lugar. Então olhe para o lado e agradeça a quem ainda está. Se você não deixar o sentimento para trás, as pessoas que você ama jamais vão te deixar. É um ciclo, segue em frente. A gente não perde quem vive na gente.

O nome dessa música é Casal Raiz. Quem é casal aí, levante a mão. Quem é casal, quem tá de casal? Todo mundo sabe, todo casal briga. Mas tem o casal Nutella e tem o casal Raiz. Eu sou casal Raiz. Vamos lá.

minha gente linda do Brasil! Tá no ar mais um Avenida Brasil e eu sou Flávia Zamberg, ao vivo, trazendo alegria, nostalgia e muita música boa. Hoje vamos relembrar sucessos que marcaram gerações e continuam fazendo todo mundo cantar junto. Então cola comigo, se prepara para se emocionar e aumenta esse som, porque o programa tá imperdível. Alô, minha gente!

0: Chegamos ao fim desse bloco, minha gente. Mas não se distrai não, porque já já a gente volta com mais hits da MPB pra você cantar, sentir e se divertir. Avenida Brasil.
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5: Hora certa!
6: 15 horas e 29 minutos.
7: Boa tarde.
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0: Voltamos, minha gente! O Avenida Brasil retorna com sucessos que marcaram gerações e continuam emocionando todo mundo. Então aumenta o volume e sente a vibe, porque a festa continua!

assim chegamos ao final do programa, mas a música continua dentro de você. Eu sou Flávia Zamberg e foi incrível compartilhar esses momentos ao vivo. Então vibra, canta e até a próxima, porque voltaremos na próxima edição com mais Trilha Sonora da Vida.

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0: Segura aí. Vamos dar um intro no seu rádio.
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2: Olá, como você tá? Tudo bem por aí? Começa agora o Nitro Music aqui pela sua melhor sintonia comigo, Bia Ipsen. Começar com música boa, vamos lá.
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1: O melhor do flashback aqui comigo, Bia Ipsen. Segura aí, já voltamos.
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2: Tá tudo bem agora. Tá tudo bem. Você descansou.

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4: 16 horas e 25 minutos.
5: Boa tarde.
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1: Tá curtindo Nitro Music? Já já tem mais, segura aí.
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2: Independente do tempo que passe, vou sentir saudades eternas da sua presença, do seu carinho e do seu conforto. Que Deus te proteja e te guarde por toda a eternidade.

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5: 16:44.
6: Boa tarde.
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7: Nitro Music de volta pra você. Aumenta o volume e curte o som.
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2: Vou pegar um monte de gente. Gente que a gente curta, né? Um dia de sol, um monte de bicicleta. E sair por aí. Vamos nessa?

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1: Muito obrigada pela sua companhia, obrigada pela sua audiência. Agora eu vou indo nessa, mas amanhã tem mais pra você. Um beijo, fique com Deus, um abraço, tchau, tchau.
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Saudade eterna. A saudade dói. Ela é a única dor que não tem remédio que a faça parar de doer. Ela tem cheiro, tem voz, tem nome. E sobrenome. A saudade arde no peito. Queima feito fogueira em brasa e deixa um buraco enorme no coração de quem sente.

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2: E aí, tudo na Santa Paz, tudo tranquilo? Entrando no ar aqui na sua rádio preferida nesta terça-feira, o nosso Nostalgia. É o passado de presente pra você, o melhor do flashback. A partir de agora comigo, Ricardo Oliveira. Aumenta o volume aqui na sua rádio.

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Obrigado. Há muito tempo atrás, numa galáxia muito, muito longe, havia uma banda chamada Aborto Elétrico. Essa banda se separou e as canções deles acabaram divididas entre nós e a Legião. E essas três últimas músicas que a gente vai tocar são as músicas que nos couberam do espólio do Aborto Elétrico. Isso aqui se chama Fátima.

0: Assim a gente encerra o Nostalgia desta terça-feira, aqui na sua rádio preferida. Quero agradecer a sua companhia, o seu carinho, a sua audiência, você que esteve com a gente aí durante todo o nosso programa, desde o comecinho, curtiu um montão de música boa, viu? Obrigado de verdade mesmo pelo carinho. A gente se fala a qualquer momento aqui na sua rádio preferida. Tchau, tchau.
1: Alguém que mora no céu te mandou esse recado. 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Te deixei aí com uma saudade enorme dentro do peito e com vários questionamentos, perguntas que nunca terão uma resposta exata. Me desculpe por não me despedir, é que na verdade eu também não queria ir embora assim. Mas já havia chegado a minha hora. Então bati as minhas asas e retornei para a casa. Aqui já não existe mais dor e nem sofrimento. Aqui eu estou em paz, não sofro mais. E eu sinto a sua falta. Sei que você se pergunta isso, mas quero que saiba que mesmo de longe, eu estou com você e sempre vou te proteger. 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
2: Dezenove horas e 58 minutos.
3: Boa noite.

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1: O ministro Alexandre de Moraes, do Supremo Tribunal Federal, proibiu por 90 dias as visitas de Flávio Bolsonaro ao pai, Jair Bolsonaro, após a divulgação de uma carta em que o ex-presidente oficializa o filho como seu porta-voz e candidato para as eleições de 2026. A decisão, na prática, impede que Flávio veja o pai durante o primeiro turno do pleito. A medida de Moraes visa apurar se a carta configura propaganda eleitoral antecipada, um tema que tem gerado debate no cenário político. Fontes próximas a Michele Bolsonaro indicam que ela teria ficado incomodada com o texto, aprofundando ainda mais as discussões internas.
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3: Oito e cinco.
4: Boa noite.

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3: A partir de agora tem 2 horas com o melhor do romantismo do rádio. O Love Music pede passagem e eu, Maria Lima, chego junto com as mais lindas canções. Escolhemos a dedo as canções que tocam no coração. Vem conferir o Love Music.
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6: O Brasil vive uma semana crucial com a iminente decisão dos Estados Unidos sobre a aplicação de 25% sobre as exportações brasileiras. O governo americano deve definir até quarta-feira se o novo tarifaço será implementado, impactando cerca de 4,2 mil produtos e um volume de 15 bilhões em exportações. Em meio às negociações, associações de empresários brasileiros e americanos enviaram uma carta pública aos governos de Lula e Trump, defendendo a ampliação do comércio em setores como data centers, automóveis e minerais críticos, e buscando reverter o tarifaço. O Itamaraty segue empenhado nas conversas, mapeando mais de 40 empresas americanas contrárias à medida.
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7: 8:26.
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1: Estamos novamente chegando aqui no Love Music. Aumente o som e vem se apaixonar.
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7: O ministro Alexandre de Moraes, do Supremo Tribunal Federal, proibiu por 90 dias as visitas de Flávio Bolsonaro ao pai, Jair Bolsonaro, após a divulgação de uma carta em que o ex-presidente oficializa o filho como seu porta-voz e candidato para as eleições de 2026. A decisão, na prática, impede que Flávio veja o pai durante o primeiro turno do pleito. A medida de Moraes visa apurar se a carta configura propaganda eleitoral antecipada, um tema que tem gerado debate no cenário político. Fontes próximas a Michele Bolsonaro indicam que ela teria ficado incomodada com o texto, aprofundando ainda mais as discussões internas.
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8: 8:45.
9: Boa noite.
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2: Que bom ter a sua companhia. Vem que tem mais aqui no Love Music.
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